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DJ Telly com Headpad Gang, álcool e prazer. Alô, bom dia, 7 da manhã, cá estamos, 7 e picos. Não é a corda, não é dia da corda, não temos de estar aqui. Sou só eu e tu e um feriado. Até às 11 da manhã. Muito obrigado desde já pela companhia. Eu estou deste lado e vou dar-te música. O compromisso é esse. Wii U com Coração de Gelo, toca já a seguir. Por exemplo, Eagle Consult em Jamaica mais tarde. Para já arrancamos com Belé. Esta aqui chama-se Não Tiene Sentido. E toca agora mesmo na tua Cidade FM, só se quiseres.

Bad Bunny. David tirar mais fotos. Estás na Cidade FM. Boa viagem. Um ótimo feriado. Eu sou Arthur Simões. A música não para já. Richie Campbell e Plutónio em Cenavi. 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

0: Vícios, Chico da Tina, estás na Cidade FM. Bom feriado. Eu sou Arthur Simões, de segunda a sexta, das 7 às 11 da manhã. Costumo ter comigo Pedro Góias e Joana Miranda no Acorda. Ora bem, aqui há uns dias ficámos a conhecer o verdadeiro Pedro.
1: Devia dar um dia de prisão é aquela malta que está a descer aquela reta para chegar ao Marquês de Pombal, para ir para a margem sul, e chega à última e entra na ponte 25 de Abril e não espera pela fila desde cá de cima, vai até ao limite, mete-se, buzinões, tudo, a manda vir. Yeah, isto ia dar um dia de prisão.
2: Faço sempre isso.
3: Isto não pode passar em colmo.
2: Faço quase sempre, é verdade.
3: O Pedro é chico esperto da ponte 25 de Abril.
0: As pessoas empatam o trânsito. Tu empatas o trânsito.
2: Isto é o contrário. Isto descausa o trânsito.
3: Não. As pessoas estão na fila à espera para entrar na ponte 25 de Abril há uma hora e tu, ai não, mas o menino
2: que tem 22 anos. Tira a carta e conduz uma hora e meia em Lisboa. Tira a carta, maluca.
0: Não.
2: Tira a carta.
3: Não tira, sabes porquê?
2: É muito difícil, meu.
3: Deixou destruir o planeta, Pedro. Eu prefiro andar de transporte.
4: Tirar a fundo. Vamos respirar a fundo, ok? Vamos falar, ok, está bem.
3: Cada uma delas tem a sua
4: vamos ouvir Teleshift, esta chama-se da Farvofilia.
3: Ele entra na ponte!
4: É repugnante.
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0: As coisas tiram controle, assim só ligeiramente, aqui no estúdio, não foi? Mas acho que merecido. Pedro Góias, presidente da Chique Espertolândia. Daqui a pouco, contas com Relíquia do 2T, DJ Gu, também Megan Thee Stallion em Savage.
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0: The Weeknd, estás na Cidade FM, bom feriado e uma ótima semana. Eu sou o Artur Simões, estou contigo até às 11. Como é que estamos? Estávamos melhor em casa, não é? Yeah, mas tem de ser. Estamos juntos, pelo menos, é o que importa. Wizzy MC, Show Me Love, toca já a seguir. Vais contar também com Adela em Ain't In LA, Olivia Dean com So Easy. Tudo isso e muito mais é aqui na tua Cidade FM, claro. Só se quiseres. Vamos a isso. Coragem.
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Plutónio, Interstellar, estás na Cidade FM. Bom feriado. E uma espetacular segunda-feira. Cá está ele, Chico da Tina. Esta chama-se Pega ou Larga, já a seguir a Arena Grande com Nicki Minaj, side to side. É aqui na Cidade FM.

0: Bad Bunny, David Tiramas Fotos, estás na Cidade FM, bom feriado. 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Daqui a pouco, Baby Wall, Karol G, também Ed Sheeran com Justin Bieber em I Don't Care.
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0: Houdini, M&M, estás na Cidade FM, bom feriado. Eu sou o Arthur Simões, estou contigo até às 11. Muito obrigado pela bleia. Daqui a pouco, ao som de Vizinhos, Pobre, ex-namorado, vais contar também com Hugh Gull em Jamaican. É só se quiseres, vamos a isso.
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Rain Dance, David Contemps, estás na Cidade FM. Bom feriado, excelente feriado para quem tem sorte de poder ficar em casa. Que maravilha, que feriado de ronha que montaram aqui. Daqui a pouco contas com o Bad Bunny em Nueva Iol, também KJ com Rosas. Para já, Calema com o Dilcinho em Leva Tudo.

0: Última dança, Chico de Tina, estás na Cidade FM, boa viagem! E um ótimo feriado. Eu sou Artur Simões, de segunda a sexta, das 7 às 11 da manhã, tirando feriados. Tenho comigo Pedro Góias e Joana Miranda no Acorda.
1: Bom dia, cidade.
0: Meu querido.
1: É só para vos dizer que tenho um amigo meu. Isto é real. Uma vez por semana, quando vai com os amigos comer fora, ele come, sensivelmente, 120, 150 peças de sushi.
0: Não acredito.
1: Eu sozinho.
0: Não acredito.
2: Não.
0: Não acredito.
2: Não acredito.
0: Não.
1: Mas não fica por aí, que ainda falta comer a sobremesa, que depois come mais meia dúzia de pastéis de nata.
0: Não,
1: vai comer um quilo de gelado.
0: Não vai comer.
2: Não há nenhuma hipótese deste homem comer 150 peças de sushi. Pá, dê-lhe um atum e ele vai trincando.
0: Eu preciso.
2: Para que é que fazem? Pá, 150 peças de sushi é surreal. Não faz mesmo sentido.
0: Dê-lhe um atum e ele vai roendo.
2: E aí ele vai roendo um atum, os outros vão sujando peças e não sei o que, sashimi e tal, e aquelas coisas todas, e ele vai só roendo um atum cru. Pá, 150.
0: Com um bocadinho de arroz polvilhado.
2: 150 é de loucos.
0: Não. Acorda! Tem-lhe um atum. O Pedro vai de férias, vai estar uma semaninha fora, mas contas comigo e com o Joana Miranda ao longo desta semana. Billie Eilish, Birds of a Feather, toca já a seguir, logo depois, Olívio Rodrigo com Stupid Songs.
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0: Talvez você precise.
1: Vem. Talvez você precise de mim. Estás na Cidade FM. Bom feriado. Quais são os planos para hoje? Trabalhar? Lamento. Não fazer nada? Subscrevo. De qualquer forma, estamos juntos. Daqui a pouco, ao som de Huntrux em Golden. Vais contar também com o Bispo SSAE, DJ Tele com Edbed Gang, Álcool e Prazer. Tudo isso e muito mais. Aqui na tua rádio, claro. Só se quiseres. Boa viagem.
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Chico da Tina, Vício, estás na Cidade FM, boa viagem! E se não estavas acordado, vais acordar agora. Esta chama-se Where's My Husband Ray, com toda a presença. Daqui a pouco contas com Pink Panthers em Stateside, Miley Cyrus Flowers, tudo isso e muito mais aqui na Cidade FM, claro. É só se quiseres, vamos a isso.

Swift, The Fate of Ophelia. Estás na Cidade FM, bom feriado. Sempre que trabalho ao feriado, que é todos os feriados, recebo uma mensagem da minha mãe a dizer: Arthur, eles fizeram trabalhar um feriado? Sim, mãe. Nos últimos 8 anos. E sempre que eu faço um feriado, eu recebo esta mensagem da minha mãe: mãe, beijinhos, está tudo bem. Eu gosto muito do que faço. E agradeço a preocupação. Mães, não é? Mães. Liga do 2T. Toca já a seguir. Vais contar também com La Plena em W Sound. Para já, Richie Campbell. Olha, mãe, esta é para ti. Tu adoras Richie, não é? Chama-se Slowly. Toca aqui agora, só se quiseres. Vamos a isso.

Lá Plena, da Evolução de Combele, estás na Cidade FM. 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Plutónio Interestelar toca já a seguir, logo depois do Weekend, em In Your Eyes.

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0: PM, bom feriado e uma fantástica semana. Eu sou Arthur Simões, estou quase de saída, volto amanhã, já com Joana Miranda, já no Acorda, e contamos contigo também. Daqui a pouco, música. Yeah, surpresa, surpresa, vais contar com a Anitta e MC Dani em Sei Que Tu Me Odeia. Mais tarde, Olivia Dean, So Easy. Também da Baby em Rockstar. E muito mais daqui a pouco. Entra em ação Maria Morango. Faz companhia até às 4. E aí? É a Leonor Carvalho que assume os controlos. Até amanhã. Tchau.
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5: Oi, sou minha, tô. 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

Bom dia e boa segunda-feira. Já estás com o teu BST e Maria Morango? Missy Mouse com o Wet Bad Gang é a Onilá. Espero que estejas a ter um ótimo fim de semana. E coragem para quem está a trabalhar. Esta aqui vai para ti, ok? Ficas com Belé, não tem sentido. Sim, realmente não tem sentido nenhum trabalhar a um feriado.

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são as tuas favoritas da Cidade FM, Adela and In LA. O meu nome é Maria Morango, estou contigo nesta segunda-feira a apoiar-te neste feriado, caso estejas a trabalhar. Por isso, olha, vamos ouvir as tuas favoritas para gostar menos este dia. O Bad Bunny com David Ramazotas.

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E acaba aceitando o homem que tem televisão. Acaba assistindo a visão na televisão. Isso, né?

0: 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Se é que já não esgotaram, mas pronto, é já a seguir que falamos sobre isso. A chegar, tens os teus artistas favoritos à Cidade FM. Vizinhos, Jovem Dionísio, Kalema, J Balvin, mas antes, Shakira e Barnabó são os primeiros a chegar com Dai Dai. Tem um ótimo feriado com a Cidade FM.
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1: 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Pode ser que aconteça alguma coisa, não faço ideia. Eu gostava muito. Bem, o meu nome é Maria Morango, estou contigo até às 4 da tarde, mas já sabes, só se quiseres. Seguimos viagem com uma banda brasileira do qual eu gosto muito, do Indie. Já fiz uma música com o Snapa, mas agora é assim para dar disposição a todos os Pedros deste país. Acorda, Pedrinho, são os jovens Dionísio.
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posso até não te dar flores nesta segunda-feira de feriado, mas aquilo que eu te posso dar são as tuas músicas favoritas. Segues viagem com o artista com o qual eu fiz uma dancinha no TikTok. A passares no perfil da Catarina Maia para veres a nossa falta de jeito. Eu, Catarina Maia e o Chico da Tina. É com ele com quem segues viagem agora. Pega larga.

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0: Maia.
1: 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Continuas no teu sweet spot com a tua BST Maria Morango até às 4 da tarde. E gostava de saber, às vezes, quando andamos nesta azáfama destes dias e os feriados até nos ajudam a descansar, se houvesse mais tempo na tua vida, o que é que tu gostavas de fazer? Por exemplo, eu gostava que os dias, na verdade, tivessem muito mais horas do que aquilo que têm, porque acho que passo muito mais tempo a trabalhar do que a ter horas de lazer, a estar com os meus amigos, a estar com a minha família, mas uma das coisas que eu mais gostava de ter, se houvesse mais tempo, era tempo para os meus avós. Às vezes estas coisas de esquecemos um bocadinho, não é? De ligar mais vezes ou ir ter com eles, mas a vida também é tão rápida e está tudo cada vez tão rápido que eu gostava que às vezes tivéssemos mais tempo para aproveitar esses momentos. Mas também gostava de saber, nestes dias de feriado, caso estejas a aproveitá-lo nestes dias em que temos mais tempo, o que é que tu gostas de fazer? 911-911-978, partilha comigo. Entretanto, há quem goste de fazer música e é já a seguir que falo sobre uma música de uns artistas portugueses que estiveram cá a semana passada e que se chama Houvesse Mais Tempo. Portanto, não saias daí porque já a seguir digo-te quem são e também falamos sobre esta necessidade que nós temos todos os dias. A chegar tens Plutónio com Interstellar, e não saias daí.

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1: Continuas com a tua bestie Maria Morango neste que é o teu sweet spot, o sítio perfeito para te pôres a par de música, pop culture, teatro, dança, moda, tudo, fofoca. Mas não é fofoca agora. Agora falo-te de Vizinhos e de Luís Trigacheiro. Eles que na passada sexta-feira lançaram uma música nova chamada-se Houvesse Mais Tempo, que fala sobre exatamente termos mais tempo para os nossos amigos, para a nossa família, para as coisas que nós gostamos de fazer. E eles vieram cá ao meu shot de música. Já sabes que todos os dias a partir das 11 da manhã partilho contigo fun facts musicais. Mas desta vez, semana passada, recebi os Vizinhos com o Luís Trigacheiro. Então tens conteúdos muito giros para ver nas nossas redes sociais. Como por exemplo, aderimos à trend de se houvesse mais tempo, cada vez mais alentejano. Então aquilo ficou de uma maneira que nem te digo, nem te conto. Então, eu acho que está muito bonito e giro, engraçado. Passa nas nossas redes sociais para veres tudo isto e acompanhar. Já sabes que temos sempre show de música todos os dias às 11 da manhã. É a não perder comigo. Agora é a chegar, temos Lady Gaga com Abracadabra, esta mami que acabou de ter uma menina chamada Rose. Ai que

Rain Dance a tocar na tua Cidade FM. Estás comigo, Maria Morango, até às 4 da tarde, neste que é o teu Sweet Spot. Já estamos na nossa hora de almoço. Se estás de feriado, aproveita muito. Também gostava de estar, não vou mentir. Bem, para animar, para quem está a trabalhar tal como eu, arrancamos com Bad Bunny, esta que é nova. Ele tem uma ótima segunda-feira, mas já sabes, só se quiseres.

são as tuas favoritas na Cidade FM, o Gélio Solto com Jamaican Bam Bam. O meu nome é Maria Morango e dedico esta a todos os homens e mulheres que se portaram muito mal este fim de semana, que foi bastante longo. Bom para sair à noite. Chega.

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3: Boa tarde e boa segunda-feira. Continuas comigo, Maria Morango, até às 4 da tarde, prontíssima para te dar dicas de amiga já a seguir. É aquela altura do dia, no fundo, em que tento melhorar a tua vida, dar-te um conselho, dar-te uma dica, de ires ao cinema, de ver um filme, ler um livro, ir a uma certa praia. Portanto, no fundo, torno-me mesmo a tua melhor amiga. E por isso mesmo é já a seguir que chega a nossa dica de amiga. Antes disso, chegam também as tuas músicas favoritas para ficares aqui comigo. Vais ouvir a Ray com Where Is My Husband, Nanny com Bússola, mas antes, Missy Mouse com Wet Bad Gang e a One lá a chegar. Não saias daí e tem um ótimo feriado.
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1: E continuas comigo, Maria Morango, até às 4 da tarde, mas já sabes, só se quiseres, agora também no início do mês. E por isso mesmo, trago-te hoje aquilo que vocês mais gostam que partilho com vocês, a nossa Dica de Amiga.
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1: Olha, pois bem, já que estamos no início do mês e há um bocadinho mais de dinheirinho na carteira, aquela coisa de começarmos a fazer exercício físico porque setembro não deu, agora é que vamos, agora, não sei, há sempre aquela magia de começar a fazer qualquer coisa nova no início do mês, não é verdade? Pronto. E por isso eu trago-te um sítio que tenho andado a frequentar muito e que estou muito feliz, que é um estúdio de pilates barra build, enfim, coisas reformers, que se chama Reset Society. Pronto. Pode ser este ou pode ser outro qualquer. Existe uma data de estúdios ótimos em Lisboa e não só, arredores de Lisboa. Já agora podem partilhar se são de outros sítios, como o Porto, o Algarve, o Alentejo, ou seja, de Aveiro, de onde vocês são, partilhem também para podermos sermos todas e todos amigos uns dos outros. Na verdade, eu sinto-me muito confortável nestes sítios porque não é aquele clássico de ginásio que há imensos homens a olhar e não sei o quê. Não, é, não sei. Primeiro é uma comunidade for the girlies and the gays, e por isso é muito fixe. Mas também, mesmo quando há um homem lá, neste tipo de ginásios, são muito bem educados, são zero invasivos, não estão sempre a olhar, não sei. E uma das razões pela qual eu saí do ginásio foi um bocado por causa disto. Não me sentia assim tão confortável nos ginásios, não gostava, pronto. E entretanto, tenho andado cada vez mais a descobrir estes sítios, tanto o Amplify como o Studio Rise, o Frequency, há tantas coisas. Mas agora comecei a treinar num que adoro, que é ali no Saldanha, que é de umas amigas minhas que abriram, que se chama Reset Society. Então, gosto muito ir lá de manhã, antes de vir aqui para a rádio. Vou lá fazer a minha aula de barre, saio de lá a sentir que sou uma ótima bailarina e a sentir que o meu rabo cresceu 3 vezes mais. Eu neste momento acho que o meu rabo está gigante, mas pronto, não interessa. Ai, que parabéns. Pronto, queria dizer que às vezes há soluções para este tipo de exercícios, só precisamos é descobrir aquilo que nós gostamos de fazer. Demora às vezes mais um bocadinho, mas pronto, eu sinto que outubro é um bom mês para se começar a fazer desporto. Já não está tanto calor também, já não dá para ir para a praia e essas coisas todas. E por isso, olha, a minha dica de amiga é inscrever-te num sítio destes ou noutros, começar a fazer desporto. Pronto. Seguimos viagem com The Weeknd e Playboi Carti, e também em K.

praia neste feriado. Boa segunda-feira, é a última dança. Entretanto, faz hoje uma semana que aconteceram os MTV VMAs, a gala que celebra os artistas, os melhores e também os melhores videoclipes. Claro que a rainha dos videoclipes apresentou lá o seu, não é? Foi a Taylor Swift a apresentar com Patience Zero, mas hoje chega à Cidade FM com The Faith of Ophelia.

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1: E continuas com a tua bestie Maria Morango, neste caso se calhar rainha, e já vais perceber porquê. Ora bem, hoje dia 5 de outubro celebramos um dos feriados mais importantes de Portugal. Celebramos o feriado nacional em Portugal, que celebra a implementação da República. Quer dizer que em 1910, malta, mandámos o regime monárquico abaixo em Portugal. Foi o fim da monarquia e começámos uma das melhores coisas que aconteceu no nosso país, a República. Portanto, o Partido Republicano instaurou isto e pronto. Ora bem, o que é que eu quero falar? Imaginando que não é monarquia, não queremos lá voltar, mas imaginem que temos que eleger agora a nova rainha de Portugal, o novo rei de Portugal, quem seria? Quem é que vocês gostavam desse lado que fosse o nosso rei? Ou a nossa rainha? Eu até diria rainha. Gosto mais de mulheres. Nós tivemos poucas. 911-911-978. Quem é que poderia ser o nosso rei ou rainha de Portugal? Olha, eu vou já arrancar. Eu vou já dizer que o nosso rei de Portugal devia ser o João Baião. Pum. Ponto. Mas João Baião. Ou Manuel Luís Goixa. Se o Manuel Luís Goixa fosse... Porquê que eu me estou a rir sozinho? Quem é que podia ser a nossa rainha? Catarina Furtado podia ser uma ótima rainha de Portugal. Pronto, ficam aqui algumas ideias, mas eu quero saber as tuas. 911-911-978. Vamos coroar neste dia.

0: e Ana Castela, mas antes DJ Dela com o Sweatpad Gang. Álcool e prazer para ouvires nesta segunda-feira de feriado.
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0: 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Continuas com a tua bestia Maria Morango até às 4 da tarde, mas já sabes, só se quiseres, hoje a celebrar o feriado 5 de outubro, o feriado que celebra o regime monárquico aí de vela no fundo, não é? Em 1910 acabou o regime monárquico em Portugal e demos início à República. A Primeira República foi proclamada em Lisboa após um golpe organizado pelo Partido Republicano e ainda bem que isto aconteceu. Ora bem, mas eu quero brincar com isto, apeteceu-me, e por isso eu quero saber se por acaso nós agora pudéssemos coroar alguém, escolher o rei de Portugal ou a rainha de Portugal, quem é que seria? Já recebi Chico da Tina. Olhem que eu gostava muito que o Chico da Tina fosse rei de Portugal. Isto tinha muita graça. Também já me disseram Pedro Teixeira da Mota. Pai, esperem, eu vou baixar esta música e sabem o que eu vou pôr? Vou pôr aqui uma música de coroação da minha série favorita, porque eu penso em coroas e só me lembro disto. Eu gostava de coroar. Eu coroava, deixem-me lá pensar, Kiko Isote. Kiko Isote dava um ótimo rei de Portugal. Tenho-o a dizer. Gostava muito. Diria que também a realeza portuguesa é as Carolinas Patrocínios da Vida e as Manas Patrocínio. Coroava Carolina Patrocínio a Rainha de Portugal. Joana Marques também seria uma ótima rainha. Ela seria rei e rainha. Assim como Bruno Nogueira ou Ricardo Araújo Pereira. Se tivéssemos que nomear o miúdo, o príncipe herdeiro, seria então Miguel Queiroz. Eu vou dizer todas as pessoas dos Globos, meu Deus. Maggie Cruzeiro seria claramente uma ótima rainha de Portugal também. Meu Deus, tantas pessoas, mas eu quero saber quais são as tuas. 911-911-978. Quem é que querem, meu Deus, coroar neste 5 de outubro? Ai, ai, ai. Mas enfim, não queremos outra vez a monarquia, malta. Olhem, tenho aqui pessoas a dizer que gostavam de coroar o Plutónio. Eu também já acho que ele é o nosso verdadeiro rei. E o João diz, malta, calma. Quem eu gostava de coroar à séria era o Richie Campbell, não fosse ele o meu artista favorito. Então, olha, João, vou-te dedicar esta música. Vamos então coroar Richie Campbell com Let You Go. É a música que vais ouvir agora na Cidade da FM. Estás comigo, Maria Morango, até às 4 da tarde. Eu que também sou a rainha da cidade, não sei se vocês sabiam ou não, mas passam a saber. Espero que tenham gostado deste bocadinho de Game of Thrones, é a minha série favorita. Mas agora ficamos na companhia de Richie Campbell. Esta que é a Let You Go.
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0: Nice.
1: David Thames com Rain Dance a tocar na tua Cidade FM. Estás comigo, Maria Morango, mais uma horinha. Fico contigo até às 4 da tarde. Logo a seguir tens Catarina Silva e João Miguel Costa. Quem te faz companhia agora são os Calema com Chuva de

Olha, olha quem são eles. Vizinhos com casar é para esquecer, mas eles a semana passada não se esqueceram de vir aqui até à Cidade FM juntamente com Luís Trigacheiro para apresentarem o novo single Se Houvesse Mais Tempo. Tens tudo nas nossas redes sociais, é só passares por lá. Segues viagem com a Olivia Rodrigo.

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1: Continuas com a tua bestie Maria Morango, agora não para falar de música, mas sim para falar de surf. 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Fica desse lado, porque a chegar não temos só música, temos também os teus artistas favoritos. Olivia Dean com Man I Need, Post Malone com Goodbyes, mas antes Chico da Tina com Vícios, e não seres daí.
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Às 11 da manhã, aproveitar este restinho do feriado. Bem, meu nome é Maria Morango, regresso amanhã. Quem te faz companhia agora é a Catarina Silva e o João Miguel Costa. Já sabes que sempre e antes de me ir embora, partilho contigo o meu histórico do YouTube e desta vez quero aconselhar-te a ver a minha série do BTOC. Tenho 6 episódios disponíveis, é verdade. Basicamente, eu faço a rota das tascas portuguesas com os artistas de música. Já recebi o Buba Espinho, já recebi a Neni, a Bárbara Tinoco, o Tiago Betancourt, o Papillon, portanto, uma data deles. Podes passar nas minhas redes sociais @maria.morango ou até no meu canal do YouTube, que também se chama Maria Morango, e assistires à minha série digital do BTOC. Acho que é um ótimo programa para o teu feriado. Ora bem, volto amanhã a partir das 11. Quem te faz companhia agora é esta dupla de milhões. Bisu, bisu, bisu, até amanhã. E como diz o Gélio Topic, I adore you. Bisu!

0: Chama-se Sou Grande Meu Amor, é o Chico de Tina a tocar na Cidade FM. Tem uma ótima segunda-feira que não parece, bem sei, é feriado, mas aproveita ainda assim para todos aqueles que fazem o mundo continuar a andar para a frente e, portanto, é um dia normal igual aos outros. Estou por aqui até às 8 a fazer-te companhia.
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0: O meu nome é Leonor Carvalho, anda daí, temos muito que falar. Eu não sei se és uma pessoa de manhãs ou de noites, isto relativamente ao horário do dia em que atinges o teu pico de produtividade, mas vamos tentar perceber isso hoje. E já agora também curiosidades de famílias. Tu já vais perceber aquilo que eu estou a tentar explicar. Laços muito específicos que só acontecem em algumas famílias, e também vou dar o exemplo de uma família que conheço em que isto acontece. E quero respostas, claro, no WhatsApp da Cidade FM. E uma receita que tentei fazer no fim de semana. E ao contrário da maioria das receitas que eu tento fazer, esta correu bem e eu estou contente. Vou partilhar contigo. Não vou partilhar contigo qual é que é a receita. Bem, já agora isto pode ser um tema também. Pessoas que não querem partilhar receitas porque é um segredo da família há anos. Por amor de Deus, vamos acalmar. Porque é que alguém acha que é uma instituição como os pastéis de Belém? Não é? Não está a acontecer. És uma pessoa, um civil, e fizeste um tiramisu. Menos, muito menos, faz favor. Não, eu vou partilhar contigo só a sensação que para mim foi comer algo feito por mim e bom, ok? Porque eu vivo com os meus pais, não acontece assim tantas vezes. Já a seguir, a BTS com Swim, para já, junto-se a Timmy e Maslow, J.D. Sun, ouves Champions League, é só se quiseres.

Nova na playlist, Adela A com a Ninela. Eu não sabia, mas Adela esteve para ser uma de Cat's Eye. Uma das Cat's Eye, foi a audições, não ficou e acabou por iniciar uma carreira a solo. Esta que acabaste de ouvir faz parte do seu primeiro disco editado, é deste ano, chama-se Prima. Até às 8 da noite, conta comigo, Leonor Carvalho. Tem um ótimo feriado, ou bom trabalho, para quem não está a gozar dele. Taylor Swift a arrancar os próximos 15 minutos de música, seguida com The Fate of Aphelia.

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1: Tem um ótimo feriado ao som da Cidade FM e obrigada por estares aí desse lado. O meu nome é Elinor Carvalho, até às 8 podes contar comigo por aqui e já daqui a pouco falamos de cronótipos. É um nome relativamente estranho, eu não conhecia. Aparentemente há uma explicação biológica para haver pessoas que sentem que são mais produtivas de manhã e outras à noite. Vou querer saber como é que acontece contigo. É logo a seguir a Shakira Burna Boy com Die Die, também a Ozier traz-te o suíte para ouvires, mas só se quiseres.
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Bom feriado ao som da Cidade FM e obrigada por estares aí desse lado. O meu nome é Leonor Carvalho, até às 8 a fazer-te companhia e, como te disse há pouco, falamos para já de biologia. Porque há pessoas que às 8 da manhã já foram correr, tomaram banho, responderam a 15 mails e até fazem questão de contar isso. Eu também já fiz muita coisa às 8 da manhã. Já desliguei 6 alarmes, já cheguei a casa vinda da noite. Aliás, aquela sensação de estar a chegar a casa vinda de uma longa noite. Chegas de manhã e vês alguém fresquinho para ir trabalhar. Sentes-te culpado. A verdade é que há uma explicação biológica para algumas pessoas funcionarem melhor de manhã e outras ganharem vida à noite. Chama-se cronótipo. Basicamente, o corpo tem um relógio interno que ajuda a que regulemos sono, e quando estamos mais despertos, esse horário pode diferir entre nós. Ou seja, este relógio ajuda a regular o nosso sono, ajuda a regular os nossos níveis de produtividade, só que os relógios podem não estar acertados para a mesma hora. Há quem tenha uma tendência mais matinal, outras pessoas com uma tendência mais noturna, muitas pelo meio. Há fatores como a genética, a idade, a luz, hábitos que podem ou não influenciar isto. Agora, o que me interessa aqui é porque é que acordar cedo dá tanto prestígio. Ah, eu levantei mais 6 da manhã para ir trabalhar. Uau, que dedicação. Pá, ontem fiquei a trabalhar até às 2. Tens de organizar melhor a tua vida. Pá, se calhar fizemos exatamente o mesmo, só que um de nós apanhou o nascer do sol e o outro levou com: ainda estás acordada. Portanto, se és mais produtiva à noite, escreve os teus mails à noite, programa o envio para as 7 da manhã. A biologia é tua, a admiração dos colegas também pode ser. Obrigada de nada. Para já, Flamengo com Cris MJ, chama-se Gata Only. Tem uma ótima viagem.

tem visão e acaba aceitando o homem que tem televisão. Acaba assistindo a visão na televisão. Isso, né?

Olivia Dean com So Easy To Fall In Love faz parte de The Art of Loving e acabou de tocar na Cidade FM. Tem um ótimo feriado e obrigada por estares aí desse lado. O meu nome é Leonor Carvalho, até às 8 a fazer-te companhia por aqui e com muita música para te dar também. Já a seguir a Ray com Where Is My Husband, para já a Pink Panther, a Cesar Larsson, chama-se Stateside.

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Já pen capa, posso até não te dar flores, acabou de tocar na Cidade FM. Obrigada por estares e desse lado e escolheres a Rádio Jovem número 1 do país. O meu nome é Leonor Carvalho, até às 8 a dar-te a melhor música. Esta é nova na playlist Chico da Tina com Pega ou Larga. Fará parte do próximo álbum Sou Grande no Amor. Aliás, deste já conhecemos alguns sons. Vícios, Pressinhas, Sou Arqueólogo. Esta que agora ouves, todas já disponíveis nas plataformas digitais.

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1: Tenha uma ótima semana ao som da Cidade FM. Obrigada por estares e desse lado. O meu nome é Leonor Carvalho, até às 8 a dar-te a melhor música por aqui. 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Já a seguir, a Plutónio com Interstellar, também a Gale traz-te a ABCDFU. É só se quiseres.
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1: Tenho um ótimo feriado ao som da Cidade FM e obrigada por estares aí desse lado. O meu nome é Leonor Carvalho, até às 8 a fazer-te companhia por aqui. Sabes aquelas famílias, talvez essa já tua, em que quando alguém te pergunta, mas qual é que é a vossa relação? E tu dizes, é meu primo, mas só para não teres de explicar mil graus de parentesco complicados. Pronto, se isto acontece, então não estás sozinho, ok? Eu lembrei-me que esta semana, aliás, foi durante uma conversa que estava a ter com a minha avó contou-me que há duas senhoras que viviam no bairro dela, que eram, na verdade, melhores amigas, portanto, a minha avó conhece-as desde a infância, era amiga delas também, depois eventualmente deixaram de se dar, mas estas senhoras continuaram sempre a dar-se. E eram, como te estava a dizer, amigas, andaram juntas na escola, eram as melhores amigas, cada uma teve um filho, um menino e outra uma menina. Eu acho que já podes estar a imaginar onde é que isto vai dar. Estes miúdos cresceram juntos, as mães eram muito amigas, apaixonaram-se e agora, há 3 anos, tiveram o primeiro bebê em comum. Portanto, estas duas melhores amigas de infância, amigas da minha avó, tornaram-se avós da mesma criança. E eu também tenho, lembrei-me, uma amiga com uma ligação familiar curiosa. O pai dela casou com a mãe, até aqui tudo normal, mas o irmão do pai casou com a irmã da mãe. Ou seja, dois irmãos casaram com duas irmãs. Os filhos dos dois casais são primos, tanto pelo lado do pai como pelo lado da mãe. Partilham os 4 avós. Eu com os meus primos só partilho uma parte da família, não é? Ou os avós maternos ou os paternos. Eles partilham toda a gente. Isto pode ter um lado bom e um lado mau, não é? Não dá para dizer, vou passar o Natal aos outros avós porque estes primos são chatos. Basicamente os primos vão estar em todo o lado porque são netos dos mesmos avós, de todos os mesmos avós. Por outro lado, pode ter um lado bom, não é? Em famílias muito grandes, poupa-se aqui aquela questão do ai, à noite vamos passar com este e amanhã vamos passar com aquele e a ceia de Natal já é com aquela parte da família. Não, aqui são todos os primos. Podemos estar sempre todos juntos. Eu acho que é mais fácil. É isto que eu quero saber, na verdade. Se há ou não parentes por mais de um lado na tua família que já eram próximos e acabaram por se tornar família. 911-911-978 para me dizeres quem casou com quem ficou a ser o quê. Se precisares de mandar, lá está um desenho. Se calhar até me facilitas a vida, não sei. É o 911-911-978, WhatsApp da Cidade FM.
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É do Bad Bunny, deve tirar mais fotos à canção que deu nome ao álbum e à digressão, e foi ele também que subiu ao palco do Peacock Theatre em LA para receber a estatueta na categoria de melhor latino nos VMAs deste ano, há cerca de uma semaninha. O meu nome é Leonor Carvalho, até às 8 da noite a fazer-te companhia. Tem um ótimo feriado para já com festa do Big G. Me postou no Daily. DJ André B.

E o Gali Sol, estou a tocar na Cidade FM, chama-se Jamaican. O meu nome é Leonor Carvalho, tem um ótimo feriado e obrigada por escolheres a Rádio Jovem número 1 do país. Se chegaste agora, deste com 15 minutos de música sem interrupções, Loner Johnny Pultónio com 25 de Abril. Faz parte do último álbum do Loner, chama-se 94 e podes encontrá-lo também em Cidade Hip Hop, web radio que temos para ti no nosso site em cidade.fm.

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1: Tem um ótimo feriado ao som da Cidade FM e obrigada por estares aí desse lado. O meu nome é Leonor Carvalho, é comigo que contas até às 8 da noite e já daqui a pouco é mais uma área onde Portugal está a dar cartas lá fora. Na verdade está a dar cartas cá dentro, só que de tal forma que a dimensão se espalha e se torna internacional. Falamos disto já a seguir. Antes ouve Shakira Burna Boy com Die Die, também Richie Campbell traste Heartless já daqui a pouco, é só se quiseres.
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1: Tenha um ótimo feriado ao som da Cidade FM e obrigada por estares aí desse lado. O meu nome é Leonor Carvalho, até às 8 a fazer-te companhia por aqui e Portugal a mostrar-nos o que é que se faz bem aqui. Em Lisboa, há uma pizzaria que ficou este

0: calças depois de comer. Um dos meus estilos favoritos de pizza é de Detroit, no Michigan. Aquela retangular, não sei se sabes, feita num tabuleiro com massa alta, fofa, por dentro. O queijo vai até às bordas e fica tostado contra o tabuleiro, e o molho de tomate costuma entrar por cima do queijo, em faixas. Não há um defeito aqui. Este fim de semana decidi, eu fiz uma pizza de Detroit em casa, tudo do zero, fazer a massa na véspera, deixá-la levedar, preparei o molho, isto no sábado, e depois no domingo pus mãos à obra e fiz a pizza, lá está. Eu não tenho paciência para isto todos os dias, mas adoro, adoro quando dedico tempo a uma coisa que depois vou comer com satisfação. Passei horas a fazer uma pizza e horas a fazer uma pizza, no sentido em que a massa passou horas a levedar. Eu não passei horas a fazer uma pizza, que é uma coisa relativamente simples de se fazer. Mas pronto, que depois desaparece em 10 minutos. E eu achei, e continuo a achar, que investi muitíssimo bem o meu tempo. E assistir à transformação, não é? No sábado tenho farinha... E depois no domingo, olha, tinha planos para juntar os meus amigos e para comer, que é aquilo que na verdade eu gosto mais de fazer na vida. Fica a sugestão. Foi um fim de semana grande em que me dediquei, no fundo, à cozinha. Quer dizer, dediquei-me à cozinha um bocado redutor, tendo em conta que fiz pizza, não é? Mas dediquei-me a comer, a fazer coisas que me dão prazer a comer. Portanto, o próximo fim de semana grande que houver, olha, trata disso também. É só uma sugestão. Já a seguir, Bad Bunny com o Novel, também Kalim e Sara Correia trazem-te Respirar, é só se quiseres.
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5, 9. David Thames com Ring Dance a tocar na Cidade FM e é com eles que entramos nesta última hora de emissão. Tenham um ótimo feriado e obrigada por estares e desse lado. O meu nome é Elinor Carvalho, até às 8 podes contar comigo por aqui e para já podes contar também com a nova na playlist Yugal e Ultranate com Moving to the Sun a tocar também na Cidade Latina, a nossa web radio que encontras no nosso site em cidade.fm.

está a tocar na Cidade FM. Tem uma ótima viagem. Obrigada por escolheres a Rádio Jovem número 1 do país. Até às 8 sou eu quem fica por aqui, Leonor Carvalho, a dar-te a melhor música. E para já deixar-te com o Pedro Sampaio e Melody em Jet Ski. Esta toca também no Baile na Cidade. Já sabes que todas as sextas-feiras há 2 horas de funk brasileiro ao comando do

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1: Boa viagem, um excelente feriado. O meu nome é Leonor Carvalho, até às 8 a fazer-te companhia por aqui e a relembrar-te que infelizmente sexta-feira não houve quem vencesse o Show Me The Money. 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Conta dúvidas, vai ao nosso site, é por lá que podes consultar na íntegra o regulamento. Já a seguir há Writing Night Crawlers com Friday, é só se quiseres.
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1: Boa viagem ao som da Cidade FM e obrigada por estares aí desse lado. O meu nome é Leonor Carvalho, estou contigo até às 8 da noite, ainda com muita música para te dar, mas é mesmo agora que me despeço de ti. Tenho de ir andando, até porque amanhã estou cá de novo. É a novidade esta semana. Catarina Silva está de férias, bem merece. Aliás, inclusive, faz anos, não te esqueças de lhe dar os parabéns, mas eu depois também relembro no dia, o dia em questão, que é para não errares e não dares antes do tempo, que isso dá azar e não queremos azar para Catarina Silva. Aliás, pelo contrário, queremos muita sorte. Para ti também, muita sorte, espero que as coisas te estejam a correr bem. Esta semana então é com isso que podes contar. Estar livre faz-se comigo, Leonor Carvalho, e com João Miguel Costa. Obrigada então por ter estado aí desse lado. Falámos de cronótipos, espero que tenhas finalmente percebido se és mais matutino ou vespertino, que é como quem diz, se o teu pico de produção acontece de manhã ou à noite. Ligações familiares também complicadas. Não no sentido de as famílias se darem mal, mas falei-te aqui de uma amiga minha cujo pai casou com a mãe e depois o irmão do pai casou com a irmã da mãe, e perguntei-te se há por aí na tua família ligações destas. Engraçadas também, houve mensagens que recebi aqui no WhatsApp da Cidade FM que sinceramente me confundiram, mas também houve muito bons ouvintes que me explicaram como deve ser ligações que são muito complicadas às vezes de entender. Amanhã então, a partir das 4, juntos de novo, já a seguir Chico da Tina a chegar com Vícios, também a Vague, Rima, Selena Gomez e muito, muito mais à tua espera, mesmo só se quiseres. Até lá.
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